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Nós da família Canção Nativa agradecemos a Deus por mais esse trabalho e dedicamos esta linda canção a todos os fãs e amigos, às flores nativas, aos nossos familiares, a todos que de uma forma ou de outra sempre nos apoiaram. Nosso muito obrigado. Um abraço da família.

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1: Oh, parece que a gente está vendo Uruguaiana vibrando com essa cantiga.

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Olá, bom dia, bailanteiros de plantão. Chegando aqui, Diablo chega. Deixa eu só regular aqui, vamos ver se a gente ajeita. Ah, nosso retorno aqui, o nosso microfone, eu acho que tá ficando bem. Eu vou testar aqui de novo, vamos pegar o retorno aqui. Programa ao vivo é isso, né? Por isso, hoje é sexta-feira, dia 8 de maio, 11 horas e 5 minutos. Eu, Everton Silveira, chegando aí, ajeitando equipamento, mas que barbaridade. Faz parte, né?

Vamos testando novamente. Eu acho que agora vai ficar mais tranquilo aqui. Deixa eu perceber aqui. Atenção, ainda está mentalizada a voz. Vamos arrumar outra configuraçãozinha aqui. Vou voltar daqui um pouquinho então. Vamos regular aqui e a gente já retorna.

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bom dia. Estamos aqui ao vivo na Rádio Bailanteiro. O programa até pro chega, testando aqui o equipamento. Deu uma voz aí, né? Deu um reverb. Então nós vamos aqui tentando fazer a configuração para melhor ficar, para que o povo possa ficar. Coisa bacana chegando aqui. E a gente vai regular para fazer a melhor possível. Estou testando aqui o microfone. Testando o meu retorno aqui, porque o programa ao vivo é isso mesmo. Então, eu estou matando tempo aqui para ver se eu consigo ter o retorno aqui e saber como é que está ficando a nossa transmissão. Eu estou refazendo a regulagem aqui, já reiniciei o programa e estou fazendo a entrada aqui, dando uma reguladinha no microfone aqui para ficar melhor a música. Vamos fazer a verificação dele aqui. Eu retorno de novo, tchê. Perdoe, desculpa aí a nossa falha, mas sabe como é que é o programa ao vivo, né? Então já retorno aqui.

0: aqui. Bom dia, sexta-feira, dia 8 de maio, 11 horas e 16 minutos, programa ao vivo, tentando fazer aqui essa conexão de entrada aqui, melhorando a nossa transmissão. Estou no bastidor, auxiliado por ninguém menos, ninguém mais que André Lucena. Graças, patrão. Muito obrigado pela oportunidade e muito obrigado aí por também estar me apoiando no bastidor. Então aqui a gente já tentou fazer uma configuraçãozinha, já tentou arrumar, estamos fazendo esse teste aqui agora e daqui um pouquinho, se Deus quiser, vai estar tudo bem. A gente tocar aqui o programa até por chega, e tem bastante música boa hoje, tem quadro novo chegando, tem homenagem pro Dia das Mães aí que nós vamos ter no domingo, né? Então eu já retorno. Peço a paciência e a oportunidade de chegar no teu ouvido aí. E também eu já sei que tem um monte de abraço chegando aqui. Eu já passo esse abraço virtual, o mate virtual, como diz os guris. Eu já chego para todo mundo aí. Feito!
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3: Agora sim, agora chegamos aqui, acho que estou chegando aí com uma voz tranquila, não tá aquele robô metalizado que tava feio, né, tchê? Então assim, de novo, mais uma vez, desculpa aí pelo esse inconveniente de chegar aí pela metade no programa tocando ele ficha, né, tchê? Mas é assim, programa ao vivo é isso, né? Acontece comigo, acontece com o Pinário, acontece com o André, e a gente vai regulando aqui e vai fazendo melhor aí. Então, gente, chegou o dia do programa Até a Prochega. Permisso! E agradeço ao Patrão Celestial, nos ilumina para a gente poder chegar aqui, te comunicar, te aproximar, como diz o nome do programa, né? Até a Prochega. E esse é o convite para que tu chegue junto, faça teu pedido de música. E hoje eu vou pedir licença para vocês aí, abrir a porteira para começar homenageando aí, né? Domingo, que nós temos o dia das nossas queridas e amadas mães, né? Aquelas que estão presentes fisicamente aqui junto com a gente, que estão do nosso lado, ou as que estão distante mesmo, né? E aquelas que deixaram aí seu legado e já partiram para um outro plano, né? Que deixaram saudade, que deixaram a sua educação, que nos acolheram no colo, no seio divino, né? Que possam estar olhando e nos ajudando, nos acompanhando da onde estiverem. Então, dou o pontapé inicial aqui nesta sexta-feira, aí depois de uma madrugada de incertezas, né, de temporal, de chuva, ventania em alguns lugares do estado, temperaturas negativas em alguns lugares do estado, outras temperaturas mais positivas para tudo que é lado aí, e aí vendo o que vai acontecer. Então vamos dar um pontapé inicial aqui, e eu, como eu disse para vocês, pedi licença para poder fazer este programa, e eu queria começar com uma voz do qual eu sou fã, Odilon Ramos, vai declamar para nós uma poesia que eu gosto muito e que traz a convivência da mãe, traz a ciência de que é um ser, este ser divino, chamada mãe, que nos cria, que nos dá a oportunidade de viver, que nos dá a luz e que nos ensina a cada dia, a cada amanhecer, seja por seu exemplo ou seja com seus ensinamentos, né? Então, eu vou colocar aqui essa poesia aí, vocês curtam, e em seguida eu venho com mais música aí. Tchê, adelante, programa Até a Prochega!
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1: E agora? E agora embarga a voz, né? Essa é a voz de Odilon Ramos dizendo, mateando com a mãe. Odilon Ramos, que para nós é uma referência aí de voz, de humildade, de sabedoria, de vivência gaúcha, né? Então, assim, embargado a voz, eu digo para vocês, mateando com a mãe, foi o que disse Odilon Ramos. Espero que vocês tenham gostado e nós vamos ter mais música dedicadas aí em homenagem à mãe. Eu vou ali rapidamente dar o recado para ele, Querência Discos, e o nosso amigo lá, que tá sempre trazendo as novidades aí do melhor da música gaúcha, na Querência Discos, não te esquece. 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

isso, chegou aí os nossos recados comerciais. 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Em breve eu vou falar um pouquinho mais da Imbrepoli. E não dá para deixar passar, tá chegando em peso a nossa audiência, graças a Deus. Vamos que vamos, tchê. Olha só, chegou por aqui para nos dar um abraço. Buenas! Vou mandar um abraço lá pro José Isaías Machado, o famoso Balaca. E aí, Balaca, manda pra gente aí onde é que tu tá, Balaca. Conta pra gente onde é que tu anda. Também chegou aqui o tio Cláudio Pereira, mandando que tá no trecho. Mandou assim: bom dia, Jorginho. Olha, mandou um recado pro Jorginho. Sexta-feira nos abençoada por nosso patrão velho. Lá das alturas, um abraço do tamanho do Rio Grande, Chiru. É, tio Cláudio Pereira, mandando um baita abraço aí lá de Cruz Alta pro Jorginho Pinalho. Jorginho, você tá na escuta? Recebe esse abraço aí do teu ouvinte, o Cláudio Pereira e a Antônia, lá mandando um abraço pra ti, Jorginho. Ele tá dizendo aqui, Jorginho, tá ligado no trecho, mas adivinha, Jorginho? Tá ligado na Rádio Bailanteiro. E é isso aí, meu abraço também vai lá pro tio Luiz Rodrigues, lá em São Paulo, tio Luiz Rodrigues, que tá sempre presente no grupo, mandando um abraço ali. Luiz Rodrigues, que de vez em quando, né, no final do expediente, ele provoca a gente com aquela geladinha lá, né? Pois é, tio Luiz, eu vou contar um negócio pra ti, tio Luiz Rodrigues. O Everton aqui, tio Luiz Rodrigues, já bebeu por 3 gerações, mas agora não consegue mais, tio Luiz Rodrigues. Que pena, né? Não consigo mais, tio Luiz. Eu até me esforço pra tomar alguma coisa, vou com aquela vontade, assim, sabe? Sabe quando a garrafinha tá trincando aquele gelo branquinho, assim, bonita, pedindo aquele abraço pra curtir aí com a rapaziada, tomar comer um bom churrasco e tomar cervejinha? Não consigo mais, tio Luiz. Não desce mais, álcool não consigo mais, tio Luiz. Eu até tento. Agora sim, um vinhozinho, lá de vez em quando uma caipira desce. Mas cerveja, chope, infelizmente não desce mais. Mas tá tudo certo, vamos que vamos. Eu também vou mandar um abraço pra Vani Macedo, que pergunta aqui: onde é que fica a nossa rádio? A nossa rádio fica aqui. É uma rádio web que tu te conecta através do nosso aplicativo na Play Store. Tu vai lá e baixa o aplicativo e compartilha com teus amigos, com a tua família, com todo mundo, com o pessoal do CTG, com as tuas rodas de amigo, com teus conhecidos. Baixa o aplicativo, Vani Macedo. E também através do nosso site, www.radiobailanteiro.com.br. Terça, quarta e quinta-feira nós temos ele, Jorginho Pinalli, das 7 às 9 da manhã. E coladinho chega junto, com o pé no estribo, André Lucena, com um baita programa.

com audiência e recordes, né? Chegando eles. Eu também queria mandar um abraço lá pro tio Auri Pereira, lá de Pelotas. Bom dia, tio Auri Pereira. Como é que tá Pelotas aí? Sabe que Pelotas tem uma particularidade no nosso Brasil, né? É a segunda cidade mais úmida do mundo. Olha aí a curiosidade. É, só perde para Londres, né? Lá na Inglaterra, lá, Pelotas é a cidade mais úmida do Brasil, né? E aí, segunda cidade mais do mundo aí, mais úmida. Tio Auri Pereira, baita abraço. Vamos que vamos. Um abraço também pro Tamburo. Aí, Oscar, vamos que vamos. É isso aí. Daqui um pouquinho mais eu volto aqui para dar os outros abraços aqui, que tem gente também chegando pelo Instagram para também mandar um abraço. E seguindo aqui o que eu tinha falado para vocês, daqui um pouquinho eu vou falar sobre as nossas temperaturas, nossas previsões do tempo aí e as últimas notícias. Aqui ontem à noite, Porto Alegre teve um vento muito forte, a gente estava pela estrada aí andando e recorrendo os aguapés, que nem fala o gaúcho, né? E a gente foi surpreendido aí pela ventania, árvores caídas, fio no chão, pessoal meio incerto, meio desesperado, porque as previsões às vezes assustam, né? E é isso, daqui um pouquinho eu volto a falar disso aí. E eu quero chegar com ela, com uma voz tranquila e macia, Annelise Severo vai tocar uma música bem gaúcha para nós, em homenagem ao Dia das Mães. Em seguida eu retorno, tchê.

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1: Olha só, chegou a Anelise Severo com essa música bonita que fala sobre amiga, mãe, mulher, né? Mas deixa eu dizer pra ti, deixa eu dar um recadinho aqui. 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Então, estamos aqui com o programa Até Pro Chega, 11 horas e 40 minutos, tá preparando o almoço aí? Tá curtindo essa sexta-feira aí que chegou um solzinho, e aí nós temos previsão que daqui um pouco vai chegar o frio. Como é que tá? Manda pra mim aí, como é que você tá? E vamos tocando por aqui o programa Até Pro Chega. Eu vou ali dar outro recado comercial, dos nossos parceiros aí, chegando daqui um pouquinho mais, eu volto com mais música, dedicada a esses dias aí, véspera, Dia das Mães, homenagem para as nossas queridas, aquelas que estão presentes fisicamente, aquelas que já partiram, deixaram saudade, mas que deixam o nosso legado de educação, de vivência, de coisas assim. Então eu vou ali dar um recadinho e já retorno aí.
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Vou mandar um abraço aqui, meu beijo lá para Curitiba. Vanessa Noga, bom dia! Bom dia também lá para Josiane Moura em Piratini. Bom dia para o tio Mauro Fernandes aqui pelo Instagram mandando um recado. Não te esquece, tio Mauro Fernandes. Baixa o aplicativo da Rádio Bailanteiro, fica ligado. Baixa também no WhatsApp ali e vem participar junto. 48999-073612. Manda teu recado, manda teu pedido que nós vamos tocar música gaúcha. Meu abraço também lá para Jennifer, nova seguidora ali, chegando no Instagram. Jennifer, beijo para ti, um abraço para dona Marília, que foi que compartilhou comigo ontem. E aí eu vi a Rádio Bailanteira, eu já vi que tu tá nos seguindo ali. Mandou um recadinho dizendo que tá ouvindo lá da cidade de Dom Pedrito. Ah, Dom Pedrito, capital da paz, né? Dom Pedrito, música de tantos intérpretes e músicos gaúchos aí sensacionais, né? Várias pessoas daí, tem uma vivência muito boa em Dom Pedrito que me faz boas lembranças lá, onde tinha uma estância do meu tio. E quando pequeno eu via aqueles artistas e eu ficava olhando assim, nossa, o cara canta bem, toca violão, toca gaita, no rodeio, lá no Campo Torquato Severo. Coisa boa, boas lembranças lá na estância Tarumã, muito boas lembranças por lá. Naqueles rodeios que tinha lá, e eu lembro também do pessoal se apresentando lá com o CTG Herança Paternal. Coisa boa, né? Então, um beijo pra ti aí, tudo é bom. Obrigado pela tua audiência, querida. Não te esquece, conecta na Rádio Bailanteiro, compartilha a Rádio Bailanteiro e, como diz Jorginho Pinali, tatua no teu coração, Rádio Bailanteiro gaúcha o tempo inteiro. Vamos chegar com mais música, eu vou botar aqui, ó, Iris Cagreto e o grupo Mais Bar, mais uma homenagem aí para as nossas mães. É agora domingo, né? São elas rainha do nosso lar, rainha que nos conduz, que nos educam aí, que tem a nossa vivência e que junto com os nossos pais, né, decidiram aí continuar a celebrar a vida, esse legado aí que traz com os filhos, né? Então vamos lá, vamos de mais música, tchê!

Eu estou retornando aqui porque a gente foi surpreendido aqui e quando a gente é surpreendido, logo de pronto a gente atende. Eu quero mandar um abraço aí pro Marcos Fernandes. Marcos Fernandes chegou pelo Instagram e eu recomendo. Marcos, vai lá, baixa o aplicativo da Rádio Bailanteiro, chega junto, manda teu pedido no 48, prefixo 48, 999-07-3612. Faz teu pedido, vamos se conectar, compartilha com a tua família, com teus amigos, os amigos do CTG, compartilha com todo mundo. Rádio Bailanteiro e o programa Até a Proxega. Sou eu, Everton Silveira, aqui na sexta-feira, comunicando pra ti, direto de Canoas pro mundo. Daqui um pouco ali na rede social eu tô compartilhando ali os artistas que chegaram pra privilegiar a Rádio Bailanteiro. Mas deixa eu dar um abraço virtual aqui pra ele que é nosso ouvinte, tá sempre ligadinho nos programas aqui da Rádio Bailanteiro. Tem uma parceria firme e serena, tanto com Jorginho Pinali quanto André Lucena, e agora nos acompanhando, Jonathan, aí lá na Fazenda Rio Grande. Jonathan, abraço amigo, fica com Deus aí, que Deus te abençoe, continua junto com a gente, e eu te agradeço aí pela oportunidade de tu estar nos acompanhando, Jonathan. Manda as notícias aí, Jonathan, como é que tá as coisas por aí? Baita abraço. Eu vou logo ali botar o pedido do nosso amigo que veio pelo Instagram, e chegou pedindo Os Quatro Galdérios, Trancão de Livramento. Também vou mandar um pedido que a Fernanda nos pediu. É Os Campeiros, Final de Semana Tem Odeio. É isto. Então eu vou ali fazer esse pedidinho e eu já retorno aí com a música em homenagem às nossas mães. Feito, tchê!

É, coisa boa, uma milonga, milonga pra ti. Foi o pedido do Carlos que chegou lá do Alegrete. Carlos, meu abraço. Fazia tempo que eu não fazia contato com esse amigo, mas através da rede social e compartilhando a Rádio Bailanteiro, eu cheguei até o Carlos e aí fui surpreendido aqui com o pedido dele e já encaixei na nossa trilha. Como diz o André Lucena, pedido quebra a playlist, a gente fica bem feliz, né? Esse é o intuito do programa Até Pro Chega, chega junto, manda teu pedido. Vamos construir aqui o programa Até Pro Chega. Não te esquece, sempre ao ar na segunda e na sexta-feira, das 11 às 13 horas, nós vamos chegando junto. Amigo, lá de Alegrete, eu te digo, conecta na Rádio Bailanteiro, baixa o aplicativo na loja do Play Store e através do nosso WhatsApp 48, não te esquece, esse prefixo não é Rio Grande do Sul, é Santa Catarina, viu? Então te conecta lá, 48999073612, tu vai pedir a tua música aqui diretinho no WhatsApp da Rádio Bailanteiro. Então vem, te conecta, vem, vamos curtir o melhor da música gaúcha. Agora eu vou chegar com essa música. É um cara que está fazendo um enorme bem aí para a sociedade, para o meio gaúcho. Eu não preciso apresentar para vocês, talvez vocês conheçam, mas é um cara tudo de bom. Eu tive o prazer de conhecer ele, é um cara fantástico, um cara muito bom, bacana, que tem inúmeras contribuições aí para o meio gaúcho. Gustavo Brodinho chega cantando para nós, Meu Pai Era Carpinteiro. Vamos curtir essa música, que é dedicada também às nossas mãezinhas. É uma baita de uma música, uma sacada espetacular dele. E chega também Os Mateadores em seguida, que é o pedido para a Luana. A Luana mandou pedidinho no Instagram ali, eu fui ver, mas ela mudou ontem o endereço do Instagram, mas ela deixou o pedido dela ali. Então, Luana, beijo pra ti, muito obrigado por acompanhar a Rádio Bailanteiro. Esse povo aí que eu tô buscando novos ouvintes na Rádio Bailanteiro através do Instagram, e não te esquece, te conecta lá no Instagram também comigo. Tchê.tom, não é, desculpa, ba.tchê.tom. Chega ali junto, vem, te conecta, vem junto comigo. Rádio Bailanteiro, gaúcho o tempo inteiro. Vamos escutar essa próxima música aí que é show de bola.

0: isso, Gustavo Brodinho cantou pra gente aí. Minha mãe era carpinteiro, meu pai era carpinteiro, minha mãe. Coisa boa, né, essa música, né? Também chegou o pedido da Lenise Silva lá pra cidade de Bagé, ao qual eu compartilhei no Instagram com ela, que eu sei que ela ia vir curtir. E agora ela mandou um beijo aqui pelo WhatsApp, que tá ouvindo, e ela é a Denise, sua mãe. Então beijo, guria, muito obrigado pela tua audiência. E eu te desafio, vamos lá. Baixe o aplicativo da Rádio Bailanteiro, vem seguir junto com a gente. Esta rádio conecta no WhatsApp ali com o prefixo 48 999 07 3612. Vem, faz o teu pedido.
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0: E vamos tocar a música, ela chegou pedindo os Mateadores, Lua da Saudade. Essa baita música aí. Mas deixa eu mandar um abraço aqui para quem tá online junto com a gente. É o tio o tio João Correia,
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0: Lá na cidade de Lages, meu abraço, tio João Correia. Também o Jackson de Matias, grande abraço. E a Vanessa Noga também, que tá de baixo por aqui. Os músicos, beijo. É, fazer aquele almoço com família aí, né? Vocês vão compartilhar na rede social uma fotinho com a sua mãe, mandar um grande beijo, um abraço. E eu também desejo, para aquelas que não estão mais aí, o filho que tá com saudade da mãe, que a gente sabe, né, que já deixou esse plano aí, para que ele faça uma prece, para que ele relembre os bons momentos, para que a gente tenha boas lembranças dos ensinamentos, da educação que foi dada e daqueles momentos que a gente viveu junto, né? Aquelas mães que foram agora há tempo, aquelas que nos deixaram já há mais tempo, mas que fica o carinho, fica a saudade, né? A gente diz que é uma saudade eterna que dói, né? Mas é bom que a gente tenha viva na nossa memória sempre aquele afago, aquele carinho, aquela troca de experiência e os ensinamentos que ela nos deixou. Eu sempre, graças a Deus, a minha mãe está viva, né? Está junto com a gente aí. Com alguns problemas de saúde, como toda pessoa que chega a essa idade, né? Então, assim, mas eu lembro dos ensinamentos da minha avó, a qual eu guardo com carinho. Eu aprendi a fazer muita coisa boa. Aprendi a cozinhar, aprendi a respeitar, eu aprendi valores. A gente aprende muita coisa com as vós, né? E é a nossa segunda mãe, né, nos ensinamentos. Então, que todo mundo também abrace a sua avó, que possa transportar esse carinho, respeito, consideração, sentimento e reconhecimento dessa mão que se estende, que ajuda, que nos conduz. Vamos de mais música, chega ela, Juliana Spavanello, Mãe, essa ótima música aí. Um baita dia, tinha uma ótima sexta-feira, eu já volto com mais informação. 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

Opa, opa, opa! Tivemos aqui um atropelo, uma caída da ligação aqui da luz, sei lá o que é que aconteceu. E estamos testando, ver se está retornando. Você foi, mas está voltando com reverb. Então vamos ver o que aconteceu aqui. Já retorno, vamos arrumar programa ao vivo.

Coisa boa, né? Programa ao vivo acontece isso, né? Então vamos aqui regulando, vamos ver se deu certo por aqui. Tchê, programa ao vivo nos desafia, né? Tem uma máquina aqui, um ser humano que conduz essa máquina, mas se o ser humano não tá afiadinho que nem Ayrton Senna era nas curvas ou dia de chuva, que ele sabia mandar muito, muito, muito bem, o ser humaninho é que erra, né, tchê? E aí derrapemos na curva, né? E eu só posso pedir desculpa pra ti, ouvinte aí da Rádio Bailanteiro, mas também pedir a tua compreensão, porque é isto, o programa ao vivo acontece, acontece comigo, acontece com outras pessoas, né? As grandes empresas de comunicação também têm os seus erros aí, então quem sou eu aqui, um mero ser humaninho atrás dessa máquina aqui, correndo atrás, pra fazer o melhor programa de música gaúcha neste horário aqui. Tá, tchê? Então eu te peço desculpas, vamos conectando aqui, ver se deu certo, né? Então vamos que vamos. Eu acho que agora tá tudo tranquilo. E eu acabei perdendo o ritmo aqui da nossa trilha musical, mas já nós vamos aprumar de novo. Eu continuo nesse segmento hoje homenageando as nossas mães aí, aquelas que estão presentes no nosso dia a dia e também com forma de respeito, carinho, aquelas que já passaram deste plano e deixaram aí seu legado, a sua lembrança e tudo mais. Então seguimos aqui com homenagem à mãe, aquela que nos aconselha, nos dá a liberdade desta vida, o livre-arbítrio para escolher, mas também que nos auxilie e nos dá educação. Então vamos que vamos, Rádio Bailanteiro Gaúcha o tempo inteiro, seguimos de música em homenagem ao Dia das Mães. Eu vou arrumar nossa playlist de volta aqui, porque eu já sei que tem ouvinte pedindo música e isso me faz muito feliz. Hoje veio bastante ouvinte aí com música, né? Só não quebrou nossa playlist ainda, eu preciso ganhar esse recorde e também ganhar o teu respeito, o teu carinho e ganhar a tua audiência. Obrigado, Lenise, obrigado, Denise, obrigado ao Marcos, obrigado a Fernanda por todos

0: os ouvintes novos que estão chegando aqui na Rádio Bailanteiro. Eu quero vocês conectados na terça, na quarta e na quinta-feira com Jorginho Pinali e com André Lucena. É isso que a gente deseja. Assim como eu estou trazendo ouvintes novos e eu pego carona nos ouvintes que Jorginho e o André conquistaram, eu peço teu respeito, teu carinho, a tua compreensão por esses erros aqui do ser humaninho que acontece, né? Então, meu respeito, minha gratidão e vamos que vamos de música em homenagem ao Dia das Mães.
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0: Sim, estamos aqui na Rádio Bailanteiro com esse desafio de poder agradar todo mundo com a música gaúcha e o desafio hoje também de homenagear aí, hoje sexta-feira dia 8 e aí no dia 10 aí nós temos domingo, o Dia das Mães. Esse é o desafio de poder agradar a você ouvinte, a você companheiro que nos faz pedido aqui da música. Eu fiquei muito feliz que quebrou a minha playlist aí, como diz o André Lucena, e tá tudo bem. Este é o objetivo, te aproximar do teu artista preferido, tocar tua música gaúcha, trocar aquele abraço que nem eu tava trocando aqui no bastidor, aqui no WhatsApp com o João Luiz, o tio João Correia, lá em Lages, trocando esse abraço aí. Ele diz pra mim, né, eu tô sempre aqui no trabalho, às vezes não dá pra mandar um abraço, mas eu tô na correria, tá sempre realmente conectadinho junto com a gente aí, e eu tô, né, brincando aí, não tô roubando teus ouvintes, nem Pinali, nem André Lucena, eu tô agregando junto com eles, que estão sempre aí na nossa audiência. Muito obrigado, tio João, grande abraço, seguimos aqui de Música Gaúcha, homenageando hoje as nossas mães, pelo Dia das Mães, que chega domingo. Fomos de música aí, eu vou ali dar o recadinho dos nossos parceiros comerciais. 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Vamos dar um recadinho do nosso comercial ali e eu já volto para mais música aí.
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0: Tu sabe que desde que eu ouvi essa primeira voz do Matheus aí chegando e dizendo garra, coisa boa, Matheus, essa voz aí é tudo de bom. Desde a primeira vez que eu vi essa vinheta aí do Jorginho, eu disse que baita voz tem esse guri. Já sabe, né? Tá na Rádio Bailanteira, ele diz, coisa boa, não? Essa voz é muito boa. Então nós chegamos aí para dar o nosso recado dos nossos apoiadores comerciais, ao qual vai meu abraço. Aquele desejo para que vocês tenham um ótimo Dia das Mães. Obrigado pela parceria com a Rádio Bailanteiro, obrigado por essa troca. Meu respeito, meu carinho, desejo uma ótima venda para todos os nossos apoiadores comerciais aí. E seguimos demais música. Vamos chegando aqui com homenagem ao Dia das Mães. Eu tinha prometido lá no bloco anterior, lá antes de dar aqueles probleminhas ao vivo que acontece aqui com o nosso equipamento, eu tinha prometido que eu ia falar sobre a nossa previsão do tempo aí que tá chegando. Mas aí eu já vi assim que nós estamos na hora avançada do programa, eu digo para vocês, deixa para segunda-feira, porque segunda-feira vai fazer todo o sentido as informações que vão vir sobre o tempo, sobre essas mudanças, e aí eu vou ter tempo a aprofundar um pouquinho mais a conversa com vocês. Vamos seguir homenageando, né? Essa data especial aí, que no domingo a gente vai comemorar o Dia das Mães. Então eu peço licença para vocês, depois eu trago informação sobre o tempo, sobre as relevâncias aí, e também vamos falar um pouquinho sobre o nosso mundo geopolítico e tudo que está acontecendo aí. Eu queria mandar um nosso abraço lá para os Vikings de Bombacha, lá na Noruega, que estão nos curtindo. Grande abraço, gauchada. É o acampamento do Farroupilha mais ao norte do mundo. Também mandar um abraço para o Delmar em Tacuarembó e a tia Silvana, que estão aí chegando pela Rádio Bailanteiro. Muito obrigado pela audiência de vocês. Um abraço para o Gustavo de Santa Maria. Gustavão, aquele abraço, tia. Muito obrigado. Eu compartilhei aí desde as 4, 5 horas da manhã. Compartilhei que eu ia estar ao vivo aqui na Rádio Bailanteiro, fazendo e construindo junto contigo o programa Até a Prochega. É isso o desejo, chega junto, Até a Prochega, vamos fazer a bonda música gaúcha com teu pedido. E eu fiquei bem feliz que veio gente nova pelo Instagram. E esse é o desafio, através do nosso WhatsApp, anota aí, não te perde, 48999 0736 0736 12. Desculpa que eu me perdi no número. Tô de lembrança só porque já fixou na cabeça, né? Às vezes sai assim, né? Erro de comunicação. Mas é isso, 48999 0736 12. Tu vai pedir a tua música através do WhatsApp, vai baixar lá na loja do Play Store o nosso aplicativo e compartilhar a Rádio Bailanteiro por outros rincões aí. Assim também vai meu abraço para o William Ferreira. Baita abraço, tio. William Ferreira foi o novo seguidor que chegou junto aqui através ali da rede social do Masba. Que maravilha, olha aqui, tá mandando. Ah, tá mandando ao vivo, ó. Manda abraço. Ah, tá no trabalho e que não pode, mas tá escutando no radinho. Ah, show de bola no fone de ouvido. William, baita abraço, tio. Tudo de bom. William tá aí aonde, William? Responde pra mim aí. Osasco, São Paulo. Natural de São Gabriel. Baita abraço, William. Muito obrigado. Eu já vi ali que eu compartilhei com a tua irmã em São Gabriel, né? A fotinha do Rádio Bailanteiro, tu me mandou o print. Obrigado, tchê. Conecta aí, William. Conecta na Rádio Bailanteiro e vamos que vamos adiante. Chego eu com mais música aqui pra homenagear as nossas mães. Vamos que vamos, tchê.

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0: 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Mamãe é símbolo de amor infinito. E pra cantar para mamãe, temos uma convidada muito especial, a nossa amiga Xana Miller.
1: Que alegria cantar para vocês, para nossa gurizada, as coisas do nosso lugar e homenageando as mamães.

É sensacional o poder da música na nossa vida, né? Eu não sei se vocês compartilham, mas se eu, ouvinte da Rádio Bailanteiro, eu te desafio sempre a te emocionar aqui, porque com carinho e dedicação, tanto eu quanto o Jorginho Pinali e André Lucena, a gente tem esse intuito de levar a Rádio Bailanteiro a outros rincões. E com a voz embargada, o João Almeida Neto diz: quando a mãe se vai do rancho, e provoca aquela emoção na gente, quando a música transporta essa emoção, né, desse ser que nos traz a vida, do que nos dá emoção, e que é dom superior e divino, né, da criação, do cuidado, do zelo, dos ensinamentos, e que sigamos nós acreditando num mundo melhor, num mundo cheio de ajuda, num mundo transformador, que os exemplos das nossas mães possam nos conduzir para que a gente seja um ótimo ser humano, uma ótima pessoa, que a gente siga os exemplos e que a gente estiga aí pelo mundo afora fazendo sempre o bem. Eu sempre costumo dizer o seguinte: o bem vence sempre todo o mal. Que o mal seja sempre minoria e que o bem arraste através de exemplos, arraste através de honestidade, de humildade e com a esperança no coração, para que a gente possa sempre ter o discernimento, a tranquilidade e o bom pensamento no coração. Assim é o que nos traz essa vontade de ser um ser humano do bem, umas pessoas responsáveis, pessoas de bem. É assim que a Rádio Bailanteiro tem, com certeza, no seu cerne, junto com o Pinali, junto com o André, esse desejo. O João me arrancou aí a emoção, e eu peço desculpa a vocês por estar com a voz embargada, mas é isso, é o sentimento, né? Coisa boa, né? Mãe Gaúcha, chegou a Xana Miller já tocando, que foi um pedido aqui da Carla no Instagram. Lá no início da playlist, antes um pouquinho de dar aquele probleminha ali da voz metalizada, já tinha tocado, mas eu fiz questão de repetir aí e mandar esse pedido que chegou adelante aí, e vamos que vamos. Tem mais música chegando na Rádio Bailanteiro. Rádio Bailanteiro, gaúcha o tempo inteiro, emoção faz parte, a música nos transporta e vamos junto, vem te emocionar que tem mais coisa boa. Segunda-feira não te esquece, hein? Das 11 às 13 horas eu vou chegar com informação, vou chegar com clima, tempo, geopolítica que a gente precisa falar também aos nossos ouvintes da Rádio Bailanteiro, e eu te convido para te dar um abraço bem apertado neste final de semana na tua mãe e para que essa música que nos emocionou por aqui possa trazer no teu pensamento, no teu coração, no teu sangue, no arrepio da tua pele ali, no teu braço, no teu pelo, né? A lembrança dessa ajuda desse ser divino que com certeza do outro lado está nos escutando. Então vamos que vamos de música, tchê!

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1: Olha, olha, olha aí, chegou Wilson Paim, o mãe. Essa voz consagrada no Rio Grande do Sul, Wilson Paim, traz emoção aí. E dizer te amo, mãe. Beijo, mãe, no teu coração, senhora Maria Elizabeth, que tá lá na região da fronteira Bagé. Nós não vamos poder passar esse Dia das Mães juntos, né? Mas vai meu respeito, meu carinho e dizer que estamos juntos até a eternidade, mãe. Beijo, fica com Deus. Por aqui chego eu, na Rádio Bailanteiro Everton Silveira, comunicando o programa Te Aprochega. Te Aprochega. E eu vou dizer para vocês, agradeço muito aos ouvintes novos que estão chegando pelo Instagram. Fica um convite para baixar o WhatsApp ali, mandar mensagenzinha, 999-07-3612. Baixar na loja da Play Store o aplicativo. E eu vou pedir licença aí pro André Lucena e pro Pinali, né? Já que no início lá nós tivemos aí um delayzinho, problema com a configuração do nosso programa aqui. Eu ali fui uns 11, 12 minutos perdidinho, então eles não vão ficar bravos se eu adelantar um pouquinho aqui, umas duas, três músicas aí, vou deixar tocando a nossa playlist. E eu me despeço com vocês e desejo uma baita final de semana, um ótimo Dia das Mães, meu abraço, meu carinho lá para a rainha do lar do Jorginho Pinali, a dona Mônica, um abraço para a dona Renata também aí no André Lucena, para as mães de pet, que eu sei que tem um monte aqui, tanto no Instagram quanto na Rádio Bailanteiro, meu respeito. Um abraço para minha sogra, dona Vera, tudo de bom para vocês, que vocês tenham um ótimo Dia das Mães. Fica o meu respeito, meu carinho, minha consideração. E vamos adelante, tchê. Programa Te Aprochega comigo, Everton Silveira. Segue lá na rede social, lá, vamos nos conectar e construir junto o programa Te Aprochega. Eu agradeço ao Patrão Celeste por essa oportunidade, aos dois nossos artistas, aí, Jorginho e André, por dar essa oportunidade e vamos construir junto aqui o programa Te Aprochega. E já já eu chego com muita novidade aí. É ouvintes novos, com certeza tá chegando aí os nossos apoiadores comerciais também, em seguida tem novidade por aqui. Não te esquece, tá tudo no teu coração, como diz Jorginho Pinali, Rádio Bailanteiro Gaúcha o tempo inteiro. Segunda-feira, às 11 horas, eu tô por aqui pra abrir a programação da semana da Rádio Bailanteiro. Porque na terça, na quarta e na quinta, tu já sabe. Confirmado aqui, né? Chega Jorginho Pinali, chega todo ele feliz aí às 7 horas da manhã na terça-feira. E logo juntinho ali às 9 da manhã, chega André Lucena com o pé no estrivo e um baita programa também com a audiência dos dois baitastistas aqui na Rádio Bailanteiro. Na sexta-feira chego eu novamente, né? Com o programa Te Aprochega. Então, sabe, segunda e sexta-feira, das 11 às 13, eu te convido para iniciar o final da manhã, iniciar o horário do almoço aí e ter a tua companhia, o teu pedido aí, que hoje aí eu programei esse tema aí para homenagear as nossas mães, né? E dentro disso também teve pedidos aí da nossa audiência, chegando pelo Instagram, chegando pelo WhatsApp pessoal aqui, né? O pessoal conectado lá do outro lado do mundo, em Oslo, na Noruega, olha que bacana, né? Os meus tios em Itacoarembó, no Uruguai, e assim vai todo mundo. Então, vamos lá, vamos compartilhar e vamos tratar com a Rádio Bailanteiro um carinho no teu coração. Beijo, fico com Deus aí e eu vou seguir tocando mais uma playlist por aqui. Grande abraço, adelante!
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Vou cantar pra vocês então uma música que alguns anos atrás eu cantei no Festival de Dom Pedrito. Eu considero um presente de Carlos Madruga e Alex Silveira, Uma Estampa Domingueira.

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0: bonito. Com esse Brasil, o que tem de mulher bonita nesse Brasil todo? Olha aqui, o exemplo daqui hoje.
1: Meu Deus do céu,
0: a mulherada tá tomando conta. Tanto é que nós, Mulher do Senhor, resolvemos fazer mais uma vez a homenagem para vocês, mulheres. Uma música de tanta homenagem, chega a ser religiosa a música.
2: Religiosa?
0: Claro, uma música religiosa para as mulheres. Ah, é? E o título é Amém.
2: Ó. Amém!
0: Amém! Amém, ó. Que é? Associação das Mulheres Encalhada Mesmo. Amém, amém, amém. As mulheres encalhadas não estão pegando ninguém. Amém, amém. Não, tu sabe que não é, é que tem muita mulher, né? Aí alguma tem que sobrar. As que estão sobrando, se quiser, a gente leva pro Rio Grande. Pode ser? Enquanto isso, vou deixar a mulherada andando.
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Juliano Borges, meu querido irmão de vida, de música, de lida. Feliz demais em poder cantar contigo. Vamos falar de amor. Na

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